0: Doris Day, que será, será, Ohio, Estados Unidos, 1956.
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0: The Beatles, Fixing a Hole, Liverpool, Inglaterra, 1967.
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0: The Beach Boys, God Only Knows. California, Estados Unidos, 1966.
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